0: Tem gente de São Paulo aqui, hein? E da Bahia? E de Porto Alegre? E do Rio? Você é so fantástico, hein? We got a new song for this one, it's called Rainfall Down.
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